descrevendo o que ela é e o que ela não é. A caridade é sofredora, é benigna. Ela se alegra com a verdade. Tudo sofre, tudo crê, tudo espera, tudo suporta. Paulo também ensinou que a caridade não é invejosa, não se ensoberbece, não busca os seus interesses e não se irrita facilmente. Em outras palavras, o amor é paciente e bondoso, não é orgulhoso ou egoísta e não se ressente. O uso da inversão pode nos ajudar a entender não só as coisas deste mundo, mas também as coisas do céu. Pode nos ajudar a ver a vida, os relacionamentos e as provações de uma perspectiva mais elevada. Numa recente cerimônia de premiação, o convidado de honra levantou-se para falar. Ele escolheu as palavras com cuidado, dizendo cada frase com um esforço devido ao câncer de garganta. Ele disse: "Sou grato a Deus por tudo o que Ele me deu, inclusive minha doença." Sua fé e perspectiva ensinaram todos que o ouviram. Ele tinha invertido sua provação. Em vez de ver apenas o que a doença lhe havia tirado, ele aprendeu com ela. Com essa perspectiva mais elevada, ele prosseguiu com fé, em meio a uma grande provação. Que procuremos compreender melhor os problemas da vida, vendo não apenas o que eles são, mas o que eles não são. Assim, abriremos a mente e o coração para o céu. Veremos as provações sob uma luz nova, não apenas como obstáculos para a nossa felicidade, mas como oportunidades de crescer, aprender e progredir.

Juntem-se a nós para o próximo Música e Palavras de Inspiração. Até lá, que a paz os acompanhe, hoje e sempre.